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1: Bom dia, a Ministra do Trabalho, Solidariedade e Segurança Social, Maria do Rosário Palma Ramalho, esteve ontem a ser ouvida na Comissão Parlamentar de Trabalho, Segurança Social e Inclusão sobre a iniciativa de cidadão sobre o alargamento da licença parental inicial para 6 meses paga a 100%, independentemente da partilha entre pai e mãe. A Ministra reconheceu que a referência a um aumento de 44% das baixas por doença utilizada pelo Governo resultou de um erro constante de um relatório do Centro de Relações Laborais e sublinhou que não foi da Ministra. Naturalmente não é a Ministra que dá essas informações diretamente, acrescentou, defendendo que o erro foi posteriormente identificado e corrigido. Palma Ramalho afirmou ainda tratar-se de um erro até de palmatória, considerando que a discrepância dos números deveria ter levado à sua verificação antes da divulgação. A Ministra não disse qual é o valor real de aumento, mas o Jornal de Negócios escreveu ontem que a Segurança Social já corrigiu os dados e que o aumento foi de 8% no ano e de 25% em 2. Os pedidos de desafetação de salas de cinema que estão pendentes vão ter uma decisão impreterivelmente até novembro e o Governo está a estudar instrumentos financeiros para que as salas mantenham o perfil cultural, revelou o Governo. Na terça-feira, numa audição parlamentar, a Ministra da Cultura, Juventude e Desporto, Margarida Balseiro Lopes, disse que aguardava os relatórios da IGAC, a Inspeção-Geral das Atividades Culturais, sobre os pedidos de desafetação de atividade de salas de cinema que estão pendentes desde 2023. As decisões da tutela vão ser tomadas à luz de uma nova portaria que entrou em vigor em junho e que altera o regime de desafetação de atividade cinematográfica das salas de cinema. O Palácio de Belém homenageou Luís Represas, que morreu na quarta-feira aos 69 anos. Ao longo do dia de ontem, algumas das canções que marcaram o percurso do músico foram ouvidas na rua, junto à residência.

Residência oficial do Presidente da República, entre as melodias que ecoavam na rua e que constituem uma homenagem musical ao legado do cantor e compositor, cuja obra ocupa um lugar próprio na cultura portuguesa, como notou o site da Presidência da República, estão Perdidamente, 125 Azul, Timor e Feiticeira. O cantor Luís Represas, que integrava o Estorvante, morreu na quarta-feira, dia 22 de julho, aos 69 anos, vítima de doença prolongada, de acordo com a agência que o representava. O cantor comemorava este ano os 50 anos de carreira, divididos entre o Estorvante e a solo, tendo atuado em março com a banda no Mel Arena, em Lisboa, e no Pavilhão Rosa Mota, no Porto. Em 2005, foi distinguido pelo Estado português com a Ordem de Mérito, grau de Comendador.

primeiras escolhas para lançar mais uma emissão de Oxigênio em 102.6 Oxigênio.fm em todo o globo. Sons e grooves da música para respirar foi Catranada com Kali Uchis 10% e agora Common com este What Do You Say, Move It Baby com PJ. Estamos com 19 graus em Lisboa, máxima prevista para hoje de 30, previsão de céu pouco nublado ou limpo, apresentando períodos de mais nebulosidade até meio da manhã. Manhãs de Oxigênio 7:11, praticamente com 10 minutos depois das 7.

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Ao Weflow, projeto Jenna, que junta Kerriam Riggins e Liv E. Ao Weflow. Seguimos já com At Dawn. Estamos com a produção de Stephen Bamidele, mais uma das habituais no Oxigênio, quando estamos agora com 17 minutos depois das 7.

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produção nacional de SP de Ville, em português no Oxigênio, não sei se. E esta foi Law of Attraction, Fire Tag, com Oshun. Já a seguir, o regresso à música para respirar em português do lado do Atlântico com Jovem Dionísio em Bike, também Michi, com Gabriel da Rosa na remistura Knowledge para Mami, recuerdo. São sons novidades da Stone's Throw. 27 minutos depois das 7.

0: música nova para descobrir no Oxigênio. Novidades da Stone's Throw foi Michi, novo single Mami Recuerdo, na remistura de Knowledge, a contar com Gabriel da Rosa. Antes também no Brasil com Jovem Dionísio em Bike. E lá mais atrás, Firetag, Law of Attraction e ainda a produção nacional de SP Deville.
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Batidas quebradas nesta reta final para a primeira hora de serviço Despertar Oxigênio de quinta-feira. Estamos a 14 minutos das 8. You've got this at Jazz Lyrics. Aliás, at Jazz Lyrical e PC. You've got this. Antes estivemos com Street On Ride. Já rodou por cá com insistência e agora descobrimos música nova. Novidades da Brownswood Recordings a celebrar 20 anos neste ano de 2026. Novíssimo projeto, novíssimo single. Wonky Logic e Vanessa Rani. Eles são um casal, trazem-nos Underneath the Same Sky.

Underneath the Same Sky, música nova para descobrir no Oxigênio, para respirar com as novidades da Brownswood Recordings. O músico e produtor Wonky Logic com a companheira e cantora Vanessa Rani. Estamos a 8 minutos das 8. Em fundo, Under the Moon. Tomados o capelato Pavimento Fértil. Aqui com a voz de Lalin Sanchez.

E ao final desta primeira hora no serviço Despertar Oxigênio de quinta-feira, 23 de julho, fechamos como abrimos, com a insistência Oxigênio. Neste caso, Marvin Jupiter, em fundo, é a insistência este The End. Antes, Tommaso Cappelato com Laline St. Just. E ainda novidades com Wonky Logic Underneath the Same Sky. Vem a informação, vem o caladoscópio com Liliana Teixeira Lopes. Estas são as manhãs do Oxigênio até às 11. Bom dia.

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1: Bom dia, o incêndio no concelho do Alijó está controlado, com os trabalhos a correr favoravelmente. Adiantou hoje a Agência Lusa, uma fonte da Proteção Civil, notando que a circulação no IC5, o itinerário complementar 5, encontra-se normalizada. O incêndio entrou em fase de resolução. Segundo o Comandante Subregional de Emergência e Proteção Civil do Douro, José Requeijo, o incêndio estava a ser combatido por cerca de 500 operacionais, provocou ferimentos ligeiros em 2 bombeiros. Um outro fogo em Gondomar, que deflagrou na tarde de ontem, chegou depois a ser dominado e reacendeu-se por volta da 1 da madrugada. No local estão 130 efetivos, apoiados por 36 viaturas. A Câmara de Lisboa aprovou na quarta-feira o regulamento do concurso para apoiar intervenções em habitações afetadas pelo ruído do aeroporto, com críticas da oposição de valores insuficientes e acesso dificultado a famílias mais vulneráveis por exigir esforço financeiro prévio. A proposta foi discutida em reunião privada da Câmara Municipal de Lisboa. Em causa está o programa Menos Ruído, criado pelo Governo, com 10 milhões de euros para melhorar o isolamento acústico de habitações afetadas pelo ruído do aeroporto Humberto Delgado nos concelhos de Almada, Lisboa, Loures e Vila Franca de Xira. O Comitê da Unesco decidiu inscrever a antiga cidade grega de Quersoneso, Taurico, na Península da Crimeia, ocupada pela Rússia, na lista de Património Mundial em Perigo, depois da reunião anual da organização. A inclusão do único sítio Património da Humanidade na Península da Crimeia, sob a ocupação russa, confirma a magnitude e a natureza sistemática das alterações que estão a ocorrer na propriedade sob a ocupação temporária, afirmou a delegação ucraniana após esta decisão. O sítio arqueológico de Kherson foi inscrito na lista de Património Mundial em 2013, um ano antes da anexação da Península pela Rússia. O relatório agora adotado pela Unesco destaca a escavação de mais de 12 milhões de objetos arqueológicos desde então e a sua transferência para instituições russas sem autorização da Ucrânia. Macy Gray regressa a Portugal com a nova digressão. A rainha do R&B e da Soul traz a nova digressão The Trouble with the Truth Tour a Braga e a Lisboa no final do ano, em dezembro. Entre as novidades está o single I'm Too Sexy, uma reinvenção do tema dos Right Said Fred, lançado no início dos anos 90. Neste novo trabalho, a cantora continua a focar-se

0: da autenticidade e explora as várias perspectivas da honestidade e da verdade na sociedade atual. A cantora e compositora norte-americana atua então a 19 de dezembro no grande auditório do Fórum Braga e no dia seguinte, a 20, sobe ao palco da Aula Magna em Lisboa.
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Início de hora na manhã de quinta-feira, 23 de julho, foi Folamour, After Wind Must Come Spring. Folamour com a voz de Elby. Este é o Shade Rhythm. Roda por cá desde 2023, a produção de Jules.

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recorde clássico nesta música de verão, Stump Valley, ainda assim a produção 2021 para a dupla italiana Stump Valley, com a voz de Divinity neste Riviera. 31 minutos depois das 8, estas são as manhãs de Oxigênio 711, Stump Valley em fundo, antes estivemos com música nova. Novidades da Isco, novidades da Brownswood Recordings, Strike a Pose, a nova remistura de Karen Yami, KG, para a colaboração da Isco com Camille Moon, Strike a Pose. Antes a produção nacional de Lokowat, ou Lokowat, com Dois Mundos. Tivemos também com uma das atuais insistências, Queco of Ghana, Cog, em colaboração com o Wizam, é Insistência 2, Dreaming, e no início da sequência, Sampology, com Constant Call.

música com sabor a verão, este Riviera Stump Valley. Já a seguir o regresso à lista de insistências. Yarni, Spell Over Me, na Jazz Dance Mix.

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regressa aos clássicos com os japoneses Mondo Grosso. Regressa a 1993 o álbum Marble. Esta é Soufflé Zash. Antes estivemos com música nova, Yarny, a Jazz Dance Mix. Spell Over Me é uma das atuais insistências de Oxigênio. Para já, memórias dos anos dourados do Acid Jazz, estamos no Japão com

0: clássicos em dose dupla foi Gangstar em 1991. Just Think.
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0: Gangstar com Just Think, antes os japoneses Mondo Grosso, e esta é High on People, tributo aos Black Panthers por Mark Mack. Estamos a 8 minutos das 9. A hora certa à informação, um caleidoscópio com Liliana Teixeira Lopes. Estas são as manhãs de oxigênio até às 11. Bom dia.

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1: Bom dia. Os 6 candidatos ao cargo de secretário-geral da ONU participam hoje num debate televisivo no plenário da Assembleia Geral, uma iniciativa que abre o processo de seleção de substituto de António Guterres a uma audiência global. O debate está a ser organizado pela Presidente da Assembleia Geral das Nações Unidas, a alemã Annalena Baerbock, com o apoio da empresa de comunicação Bloomberg, intitulado O Debate Público da ONU, o próximo secretário-geral. O evento terá a duração de 90 minutos, com início marcado para as 5 da tarde locais, quando forem 10 da noite em Lisboa. São candidatos ao cargo a antiga presidente chilena Michelle Bachelet, o diretor-geral da Agência Internacional de Energia Atómica Rafael Mariano Grossi, a ex-vice-presidente da Costa Rica Rebecca Greenspan, o ex-presidente senegalês Macky Sall, a antiga ministra dos Negócios Estrangeiros do Equador Maria Espinosa Garcês e a diplomata da Guiana, Caroline Rodrigues Birket. No debate, os 6 candidatos vão apresentar as suas visões para o futuro da organização. O debate será transmitido em direto pela UN Web TV, assim como nas plataformas e canais da Bloomberg. A próxima pessoa a chefiar o secretariado das Nações Unidas vai iniciar um mandato de 5 anos a 1 de janeiro de 2027, sucedendo ao antigo primeiro-ministro português, António Guterres. A Comissão Europeia cancelou um subsídio plurianual de 2 milhões de euros atribuído à Bienal de Veneza, considerando incompatível com os valores da União Europeia o regresso da Rússia à edição deste ano da Mostra Internacional de Arte Contemporânea. A decisão, anunciada na terça-feira, foi tomada pela Agência Executiva Europeia para a Educação e a Cultura, na sequência de um parecer jurídico e de uma recomendação da Comissão Europeia, segundo o porta-voz da instituição, Thomas Reynier, citado pela agência France Presse. A Bienal tinha confirmado o regresso da Rússia, que gerou protestos à edição de 2026, que decorre desde 9 de maio e que termina a 22 de novembro, reunindo 100 pavilhões nacionais numa exposição geral com 111 participantes. Centenas de pessoas que trabalham para a Disney foram notificadas do fim do seu posto de trabalho na terça-feira, que afetam principalmente os estúdios Pixar. Trata-se da segunda vaga de despedimentos da Disney este ano, depois de uma reestruturação em abril que eliminou cerca de 1000 postos nas áreas de marketing, televisão, tecnologia, operações de estúdio e equipas corporativas. O The Wrap aponta na Pixar para cerca de 116 funcionários despedidos, de um total de 1100, principalmente nas áreas de produção e operações. O saxofonista norte-americano Plas Johnson, conhecido pelo icónico solo de saxofone em The Pink Panther Team, morreu a 15 de julho, aos 94 anos. A notícia foi avançada pela rádio de jazz KKJZ e pelo jornal Donald Sunville Schiff, da sua terra natal, no estado de Louisiana, nos Estados Unidos da América. Plas Johnson ficou para sempre associado ao tema composto por Harry Mancini para o filme A Pantera Cor-de-Rosa, gravada em 1963. A banda sonora viria a vencer 3 prémios Grammy e foi nomeada para

0: O Oscar de melhor banda sonora original. Ao longo da carreira, Plas Johnson colaborou com alguns dos maiores nomes da música norte-americana, incluindo Frank Sinatra, B.B. King, Nat King Cole, Ella Fitzgerald e Barbra Streisand, e tornou-se um dos mais requisitados músicos de estúdio da sua geração. O músico morreu 6 dias antes de completar os 95 anos.
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0: Início de hora na manhã, oxigênio de quinta-feira. Bom dia, bem-vindos. Esta é a insistência para Ezra Collective, Only Love, a contar com a voz de Basalia. Há pouco estivemos com Kamasi Washington em Testify. Mais uma que faz a história da rádio Oxigênio. Assim como Joseph Malik, já a seguir com Take It All In and Check It All Out. A rodar por cá em 102.6 desde 2002. Manhãs de Oxigênio 7.11, estamos com 13 minutos depois das 9.
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Já a seguir abrimos os arquivos do funk com Joe Batan. Roda por cá desde 2004, o rei da Latin Soul de regresso em 2004. Faixa título para o álbum pela Vampy Soul, Call My Name. Manhãs de Oxigênio 7:11.

Novidades da Soul e do Funk. Estamos com Ella Thompson, novíssimo single na Mr. Bongo Records, este Dandelion. Há pouco o rei da Latin Soul, Joe Batan, Call My Name. Estamos a 22 minutos das 10. Estas são as manhãs de Oxigênio 7-11, de segunda a sexta.

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Estivemos pela Coffee Machine com Payphone. A 16 minutos das 10, esta é a produção nacional de Silly em Labirinto.

Estivemos com um som clássico de 1994, o álbum Dub No Bass With My Head Man, River of Bass, os Underworld. Final de hora até às 10h.

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2: Vila Real mantém até setembro uma agenda cultural que ocupa ruas, jardins, freguesias e o teatro municipal, com propostas de música, teatro, cinema, literatura, novo circo e arte urbana. A programação procura chegar a diferentes públicos e aproximar a cultura, tanto de quem vive na cidade como das populações do mundo rural. Mara Minhava, vereadora da Cultura da Câmara de Vila Real, prefere não falar num simples programa de festas. O que fazemos é uma agenda cultural e de animação que acontece de maio a setembro, fora de portas, quando o tempo permite levar verdadeiramente a cultura para a rua. Depois do Rock Nordeste, o programa prossegue com o Arruada, uma iniciativa que junta teatro, música, novo circo e cinema no Centro Histórico às sextas-feiras à noite e aos sábados de manhã. Uma das novidades deste verão são os bailes do Coreto, marcados para todos os sábados de agosto no Jardim da Carreira. O município pretende recuperar o ambiente dos bailes realizados há 50 ou 60 anos, alguns deles acompanhados por bandas filarmónicas. A programação estende-se também às freguesias através do projeto Da Terra ao Mundo. Além do teatro, já realizado em anos anteriores, foi criado o cinema em viagem pelo mundo rural, com sessões ao ar livre e filmes escolhidos em articulação com as juntas de freguesia. Em setembro, entre os dias 18 e 26, regressa o Entre Quem Lê. Na terceira edição, o projeto volta a colocar livros, escritores e leitores no centro da programação. A autarca salienta que é muito mais do que uma feira do livro. Sustenta que é um encontro com autores e uma oportunidade de colocar o livro no centro da vida dos vilarrealenses. O mesmo mês trará nova edição do Pitoresco, um festival de arte urbana e um festival de estátuas vivas. Um dos murais será dedicado a Camilo Castelo Branco e ficará em Vilarinho de Samardã, freguesia onde o escritor deixou uma ligação marcante. Os murais poderão ser conhecidos através de um roteiro com códigos digitais que explicam a história de cada obra, a inspiração do artista e o contexto em que foi criada. O Teatro Municipal continua, entretanto, a assegurar a programação regular ao longo de todo o ano. A agenda inclui ainda uma festa especialmente preparada para os imigrantes vilarrealenses, a Festa do Imigrante, marcada para 29 de julho, a partir das 10 da noite, na Avenida Carvalho Araújo. O programa conta com um concerto da banda Os 4:30 e depois com músicas do DJ Hugo Miranda. A participação é aberta a toda a população, embora a noite tenha sido pensada com atenção especial para quem regressa ao concelho durante o verão.
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início desta última ronda na manhã Oxigênio da quinta-feira, 10 minutos depois das 10. Bem-vindo, estamos com Tilda Tunes, produtora e cantora e DJ de Brighton. C'est la vie. Antes estivemos com AZFM, novíssima música para respirar. É uma das atuais insistências. AZFM com Shady Novel em Cinnamon Tea. Agora Alicia Joy. Esta é Dropping Kiss.

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Kyoto Jazz Massive a celebrar 30 anos com um maxi especial com a Echoes of a New Dawn Orchestra, Io Ando. Mais uma para descobrir a celebração especial de KJM, Kyoto Jazz Massive. Esta foi Power, mais uma com a voz de Vanessa Freeman para ajudar a despertar estas manhãs oxigénio de verão. KJM e Io Ando. A contar com Xavier Bisois, saxofonista e engenheiro de som francês. Já colaborou com gente como Sean Cooty e Agit 80, ou Keziah Jones, entre muitos outros.

Novo Jazz Funk a celebrar 30 anos da Kyoto Jazz Massive. Antes também Strata. O álbum de 2022, Stratosphere. Tudo por aqui, Turn Me Around.

Novo Jazz Funk com Kyoto Jazz Massive e a Echoes of a New Dawn Orchestra e o novo disco cósmico dos Phase Action. Novidades dos irmãos Lee, produção 2026, esta Journey Through Your Mind.

sequência entre o novo disco, o novo funk e o novo gospel. Esta foi Rising Up, remistura Art of Tones para Ferry Ultra. Há pouco Phase Action e ainda Kyoto Jazz Massive via Echoes of a New Dawn Orchestra. Manhãs de música para despertar, manhãs de oxigênio 7-11, de segunda a sexta, agora há 21 minutos das 11, esta é a última ronda. Daqui a pouco baixamos o BPM e o regresso à antena de Jenna, Lit It Up, e também a produção nacional com Luke Duarte.

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Estamos com a produção nacional de Luke Duarte com Coca Farai de Angola em Eclipse. Foi Eclipse Luke Duarte. Antes ainda, Jenna com Lead It Up. Estamos agora a 14 minutos das 11. Velha música nova para descobrir. Nova coletânea depois da histórica série Nigéria 70. A sequela agora com Nigéria 80. Exatamente, são os da década de 80, produzidos independentemente na Nigéria. Esta traz o reggae. Heavy Edna Ogoli. Edição da Strut do próximo mês de setembro. Para descobrir em 102.6. Nesta manhã de verão, a 13 minutos das 11, Heavy Edna Ogoli.

The World Is Going Bad, canta Evi Edna, cantada em 1980. Continua a soar atual em 2026, a 10 minutos das 11. Estes são os sons da nova coletânea Nigeria 80, a editar a 11 de setembro.

o final desta emissão de Música para Despertar, 7-11, de segunda a sexta. Estivemos com Insistência Oxigênio para Bonobo, Me and You. Final de hora com a eletrónica em sequência lá atrás, Fortet School. Também Bonobo, Me and You. Este foi Home Unit, seguimos com Bigabush até às 11. Lá atrás, triámos a novíssima coletânea da Strut, a sequência de Nigeria 70, ou Nigéria 70, agora dedicada à nova década, Nigéria 80, edição da Strut do próximo mês de setembro. Estamos a 1 minuto das 11, é o final desta manhã. Oxigênio, fiquem bem, cuidem-se.

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2: A alguns passos da praia da Ilha do Pessegueiro, no Parque Cultural e Regenerativo Casas da Ilha, está aberta ao público a exposição Wasted to Art, da autoria do fotógrafo e recoletor Nuno Antunes. Expostas ao ar livre com a paisagem idílica de Porto Covo como cenário de fundo, as 18 obras de Fine Art Photography são resultado de vários anos de recolha de materiais nas praias da costa alentejana. Para dar a conhecer o projeto, sensibilizando o maior número de pessoas para a persistência de práticas poluentes nas praias da região, o Parque Cultural e Regenerativo Casas da Ilha associou-se ao Festival Músicas do Mundo através de visitas integradas na programação paralela da edição de 2026, que decorreu nos dias 18 e 19 de julho. A exposição fica patente até dia 19 de setembro, sempre das 4 da tarde até ao pôr do sol. Segundo Nuno Antunes, que se tem dedicado nos últimos anos a ações de plogging, um movimento originado na Suécia que combina a recolha de lixo na via pública com a prática desportiva, a exposição Waste to Art nasce a partir do potencial artístico dos resíduos encontrados nas praias da Costa Vicentina, pedaços de madeira, boias, redes e objetos do dia-a-dia, perdidos e achados na linha da costa, são agora testemunhos da força do oceano e da responsabilidade de todos na preservação do património natural. O trabalho do artista regenerador pretende revelar a beleza inesperada do que foi descartado, convidando o observador a questionar os conceitos de desperdício e de responsabilidade ambiental. A exposição Waste to Art é o projeto inaugural do Parque Cultural e Regenerativo Casas da Ilha, que está agora a nascer em pleno Parque Natural do Sudoeste Alentejano e Costa Vicentina. Localizado na aldeia de Fonte de Moro, Porto Covo, numa propriedade com cerca de 30 hectares, o espaço destaca-se como primeiro parque cultural do litoral alentejano, apresentando um conceito onde natureza, arte e comunidade trabalham em conjunto para regenerar o território. Assumindo como missão a valorização do património natural e cultural da Costa Vicentina, o Parque Cultural e Regenerativo Casas da Ilha pretende desenvolver, através da arte, da biodiversidade, da inovação e da participação das pessoas, um modelo replicável de regeneração territorial. Durante todo o processo de desenvolvimento e edificação, o espaço tem contado com o apoio e o aval do Instituto da Conservação da Natureza e das Florestas. Ao longo do ano, o parque acolhe exposições de arte, instalações ao ar livre, workshops, ateliês, atividades para crianças e famílias, ações de sensibilização ambiental, eventos culturais e experiências gastronómicas inspiradas na tradição alentejana.
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0: Feira do Livro do Porto, que tem programadas mais de 200 atividades, são os nomes internacionais que vão viajar até à cidade, como o poeta palestiniano Mohamed El Gurt. A 13ª edição da Feira do Livro do Porto, que decorre nos Jardins do Palácio de Cristal, de 21 de agosto a 6 de setembro, será uma feira feita por mulheres e terá uma componente feminista, pensante sobre o mundo e o nosso tempo, que convoca temas para a discussão, como a guerra, a violência de género, a criação no feminino, a resistência através da escrita e do pensamento, o poder da leitura e da representação, o poder da participação cívica e o crescimento dos populismos, descreveu na quarta-feira o vereador da Cultura Jorge Sobrado na apresentação da programação. A poetisa Inês Lourenço vai ser homenageada ao longo de vários dias e a partir da sua obra serão produzidas novas obras. Além da tradicional atribuição de uma tília em seu nome, a escritora vai ver a sua obra ser discutida em debates, declamada por outros poetas, encenada por alunos do Ballet Teatro, interpretada por atores e coreografada num conjunto de várias homenagens que culminam com uma exposição dedicada ao seu trabalho, que estará patente na Biblioteca Municipal Almeida Garrete até 7 de novembro, chamada Na Lâmina Implacável do Tempo, com curadoria de Rita Roque. Os nomes internacionais que vêm até à cidade do Porto foram destacados por Jorge Sobrado e por Teresa Coutinho, a quem foi entregue a programação da Feira do Livro e que classificou como uma das grandes novidades do festival. Um deles é o do jornalista e poeta palestiniano Mohamed El Gurt, que vai refletir sobre o papel da palavra na resistência à opressão num dos vários ciclos de conversa a ter lugar na Feira do Livro do Porto, em que os visitantes poderão também ouvir a poetisa franco-marroquina Rim Batal, a encenadora Angélica Lidel, Dino de Santiago, Tatiana Salem Levi, Rui Lage e Martim de Sousa Tavares. Como acontece anualmente, vão ser apresentados novos livros, tendo a organização destacado a apresentação de Amor de Perdição, o Sublime Camiliano, de Tânia Furtado Moreira, no dia 29 de agosto, pelas 6 da tarde. Em termos de música, a Concha Acústica dos Jardins vai acolher concertos de Manuel Azevedo com Hélder Gonçalves, a 21 de agosto, Janeiro e Tatanka, a 22 de agosto, Mimi Frois e Miguel Maroco, a 30 de agosto, Frankie Chaves e Peixe, a 2 de setembro, Helena D'Água e Benjamin, a 6 de setembro. Teresa Coutinho enaltece ainda a forte aumento da programação infanto-juvenil, com iniciativas que vão desde oficinas, horas do conto e espetáculos para todas as idades, num total de 83 sessões. Como espaço after hours da feira, para os mais notívagos, conta-se com o mítico Pinguim Café, espaço incontornável da cultura portuense, onde tanta poesia se lê e se ouve. Desvendou ainda a programadora, que explicou que este espaço vai ter uma programação noturna durante a realização da Feira do Livro.
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Quinta-feira em 102.6 e Tommy Amorelli e Modisa abrem esta hora com o tema Error. Porque até às 4 com muita música para respirar, Verão Oxigênio 2026. Vamos a novidades com o icónico Omar. Esta tinha que ser nova insistência. Lovely Dovey. Remistura de Kenny Dope. Bem-vindos.

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Deep House e Gospel na companhia de Marcel Vogel e Tim Jules. I Got Jesus. Já a meio desta hora, atrás tivemos ainda De Volta dos Clássicos, recordámos Outro Lugar, tema icónico de Salomé da Bahia. Vamos agora à novidade só dois. Vamos à Insistência Oxigênio. Chips of Pharaohs. Produtor mais conhecido como Last Nubian. Sun is Rising. Parceria de Redbird. Esta é a nova existência.

Meio desta hora com o trio de LA Moonchild e ainda a parceria de Tank and the Bangas. Get By, tema de 2022. Produção portuguesa agora com a Iguana Garcia, que nos trouxe este ano o álbum Barulho no Jardim de Inverno. Dele tiramos o melhor cardiologista de Portugal, agora em 102.6.

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Já a caminho da uma, estamos com a dupla canadiana Potato Head People. A remistura é de DJ Spina e a voz é de Nana B. Morning Sun, seleção para esta quinta-feira, 23 de julho, em 102.6. Estivemos ainda lá atrás com o House Music de Jimster, a remistura do californiano Space Ghost para o tema One. Já a hora certa, como de costume, clique exibite-se com Liliana Teixeira Lopes. Diz-nos que já é conhecida a programação do Festival Iminente na antiga Escola Afonso Domingos, em Lisboa, de 17 a 20 de setembro. Até lá, mais música com um músico de jazz japonês, Hyohiro Furuzawa. Até a uma com o Moonlight Slumber para relembrar em 102.6.

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2: Mind the Gap, Alan Halloween, Sam the Kid com orquestra e Orelha Negra, Garota Não, Mão Morta e Capicua são alguns dos nomes que vão atuar no festival iminente em setembro na antiga escola Afonso Domingos.

0: e a artista visual Mariana Villanova. A eles juntam-se ainda Dino de Santiago, que vai estrear o álbum Aie, fruto de 3 anos de gravações e viagens ao Brasil, Batida, Lena d'Água, La Família Ritana, Gisela João, DJ Mar Fox e DJ Niga Fox ou Ana Lua Caiano, entre outros. Destaca ainda para a estreia do projeto UNID, que junta artistas de matriz cabo-verdiana feita nos arredores de Lisboa, com Acácia Maior, Cachupa Psicadélica, Fijo Kichora, Preto e Escuro Fichado. Na antiga escola Afonso Domingues vão estar presentes vários nomes da arte urbana, entre os quais Vils, Mais Menos, Miguel Januário, a.k.a. Corleone, Atanásios Kanakis, Obey Skater, Pedrita, Tamara Alves ou Wasted Rita. O Festival Iminente foi criado em 2016 por Alexandre Farto, conhecido como Vils, já aconteceu em vários locais da cidade, afirmando-se como uma das principais plataformas de cultura urbana contemporânea ligadas a Lisboa, sublinhou a organização. A escola que acolhe o festival este ano e também em 2027 foi oficialmente extinta em 2010 porque está situada no caminho do projeto da terceira travessia sobre o Tejo entre Chelas e o Barreiro, que permitiria a passagem do comboio de alta velocidade. Com o passar dos anos, o espaço foi sendo ocupado por pessoas em situação de sem-abrigo, embora não tenha condições de habitabilidade. A 16 de julho, a organização do Iminente revelou que atualmente viviam no espaço 6 pessoas, a quem a Autarquia de Lisboa fez uma proposta de habitação. Segundo a organização, trata-se de unidades habitacionais individuais e dignas, num primeiro passo para o programa Housing First, ou seja, até terem sua casa definitiva, com condições que o edifício da escola nunca teve.
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0: Donald Glover assina como Childish Gambino na música. Aqui a parceria do trio texano Krangbin para este Happy Survival. Entramos assim a uma hora.
1: Okay, stop.
0: Mais música para respirar. Agora com Lay Far All Massive. All

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os icónicos Fat Freddy's Drop vão estar em Lisboa no dia 23 de setembro, no Campo Pequeno, concerto Oxigênio. Este é o tema Trickle Down, tema de 2018. Atrás tivemos De Volta dos Clássicos com Otto. Recordamos Bob com a remistura de Eduquei. Quinta-feira no Oxigênio, música para respirar até às 4 e muitas novidades para descobrir. Vamos a elas com Insistência 2. Divorce from New York com remistura de K-15 para Broken Heart.

a meio de outra hora de volta da produção portuguesa. Joaquim Gonçalves é Ninguém, aqui traz-nos Batata na Pista. A parceria de Beat Joy na voz. Mais música para respirar agora com Tall Black Guy e Malaya. Running Away.

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seleção para esta quinta-feira, 23 de julho, a meio de outra hora, de volta das novidades. Matthew Herbert, de volta. A remistura de Gaylon para esta nova existência 2. Need to Run. Atrás tivemos ainda com Tall Black Guy. Ouvimos Running Away com a voz de Malaya. Por aqui até às 4 com muita música para descobrir e respirar. Ficamos agora na companhia de Nightmare on Wax. Nightmares on Wax. Remistura de Mala para 3D Warrior. Música para respirar em 102.6, oxigênio.fm e na Apple.

produtor Turma Burro com este Deep Oddities. À hora certa, a Clique exibe-se com Liliana Teixeira Lopes. Diz-nos que Vila Real mantém até setembro uma agenda cultural com propostas de música, teatro, cinema, literatura, novo circo e arte urbana. Mais informações à hora certa com Liliana Teixeira Lopes. Seleção para esta quinta-feira em 102.6. Tarde de verão. Até às duas vamos ficar de volta dos clássicos com Bobby Caldwell. Até às duas recordamos What You Want to Do For Love em 102.6 e oxigênio.fm.

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2: Vila Real mantém até setembro uma agenda cultural que ocupa ruas, jardins, freguesias e o teatro municipal, com propostas de música, teatro, cinema, literatura, novo circo e arte urbana. A programação procura chegar a diferentes públicos e aproximar a cultura, tanto de quem vive na cidade como das populações do mundo rural. Mara Minhava, vereadora da Cultura da Câmara de Vila Real, prefere não falar num simples programa de festas. O que fazemos é uma agenda cultural e de animação que acontece de maio a setembro, fora de portas, quando o tempo permite levar verdadeiramente a cultura para a rua. Depois do Rock Nordeste, o programa prossegue com o Arruada, uma iniciativa que junta teatro, música, novo circo e cinema no Centro Histórico às sextas-feiras à noite e aos sábados de manhã. Uma das novidades deste verão são os bailes do Coreto, marcados para todos os sábados de agosto, no Jardim da Carreira.

0: Eleitores e leitores no centro da programação. A autarca salienta que é muito mais do que uma feira do livro, sustenta que é um encontro com autores e uma oportunidade de colocar o livro no centro da vida dos vilarrealenses. O mesmo mês trará nova edição do Pitoresco, um festival de arte urbana e um festival de estátuas vivas. Um dos murais será dedicado a Camilo Castelo Branco e ficará em Vilarinho de Samardã, freguesia onde o escritor deixou uma ligação marcante. Os murais poderão ser conhecidos através de um roteiro com códigos digitais que explicam a história de cada obra, a inspiração do artista e o contexto em que foi criada. O Teatro Municipal continua, entretanto, a assegurar a programação regular ao longo de todo o ano. A agenda inclui ainda uma festa especialmente preparada para os imigrantes vilarrealenses, a Festa do Imigrante, marcada para 29 de julho, a partir das 10 da noite, na Avenida Carvalho Araújo. O programa conta com um concerto da banda Os 4:30 e depois com músicas do DJ Hugo Miranda. A participação é aberta a toda a população, embora a noite tenha sido pensada com atenção especial para quem regressa ao concelho durante o verão.
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Nasceu no Peru, vive em Berlim e grava na Ninja Tune. Sofia Cortezas abre as 2 horas aqui em parceria com o Mano Chão. Estaciona Esperança. Seguimos com mais 1 hora de música, por aqui até às 4. Vamos agora a novidades. O clássico It's Alright, I Feel It, agora pelas mãos de DJ Mark e Makoto e pela voz de Vanessa Freeman. Insistência em 102.6 e oxigênio.fm.

anos com o australiano Imi Owusu, que nos traz este mantra. Atrás, produtor italiano Tommaso Cappellato, com a remistura de Alex Atias e Motor City Drum Ensemble. Ouvimos Fly. Mais música para respirar agora com Alice Russell, a remistura do britânico Will Up para o tema Rain em 102.6.

Hora de volta dos clássicos da música para respirar com Portishead. All Mine. Vamos agora para outras sonoridades com produção portuguesa de Mona Linda, com o tema Senhor Roubado, agora em 102.6.

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Dream, tema de Madison McFerrin, aqui numa parceria com Forte. Vamos a novidades com o coletivo dos Países Baixos que grava na Sonar Collective, Multibit. Trazem-nos Monochrome numa parceria com Van. Nós insistimos em 102.6.

seguimos nesta tarde de quinta-feira com mais música para respirar. Em fundo, Beat Baby, I Want You. Por aqui até às 4. Ficamos agora com mais música com a dupla britânica de Daniel Crennendonk e Stephen Rains. São as Aurora de Rains. Trazem-nos Good For You com a remistura de Shy One.

Jay Felix com este Where Do We Start? A parceria de Baron de Aquarius e Saul Goodman. A caminho das 13 e à hora certa, a Click Exhibits com Liliana Teixeira Lopes. Diz-nos que no Parque Cultural e Regenerativo Casas da Ilha está aberta ao público a exposição Waste to Art, da autoria do fotógrafo e recoletor Nuno Antunes. Mais informações à hora certa e até lá, Juliano Gomes. E a voz de CEO, ainda a remistura de Ed Jazz. Let Me Go até às 3.

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2: A alguns passos da praia da Ilha do Pessegueiro, no Parque Cultural e Regenerativo Casas da Ilha, está aberta ao público a exposição Wasted to Art, da autoria do fotógrafo e recoletor Nuno Antunes. Expostas ao ar livre com a paisagem idílica de Porto Covo como cenário de fundo, as 18 obras de Fine Art Photography são resultado de vários anos de recolha de materiais nas praias da costa alentejana. Para dar a conhecer o projeto, sensibilizando o maior número de pessoas para a persistência de práticas poluentes nas praias da região, o Parque Cultural e Regenerativo Casas da Ilha associou-se ao Festival Músicas do Mundo através de visitas integradas na programação paralela da edição de 2026, que decorreu nos dias 18 e 19 de julho. A exposição fica patente até dia 19 de setembro, sempre das 4 da tarde até ao pôr do sol. Segundo Nuno Antunes, que se tem dedicado nos últimos anos a ações de plogging, um movimento originado na Suécia que combina a recolha de lixo na via pública com a prática desportiva, a exposição Waste to Art nasce a partir do potencial artístico dos resíduos encontrados nas praias da Costa Vicentina, pedaços de madeira, boias, redes e objetos do dia-a-dia perdidos e achados na linha da costa são agora

0: onde natureza, arte e comunidade trabalham em conjunto para regenerar o território, assumindo como missão a valorização do património natural e cultural da Costa Vicentina. O Parque Cultural e Regenerativo Casas da Ilha pretende desenvolver, através da arte, da biodiversidade, da inovação e da participação das pessoas, um modelo replicável de regeneração territorial. Durante todo o processo de desenvolvimento e edificação, o espaço tem contado com o apoio e o aval do Instituto da Conservação da Natureza e das Florestas. Ao longo do ano, o parque acolhe exposições de arte, instalações ao ar livre, workshops, ateliês, atividades para crianças e famílias, ações de sensibilização ambiental, eventos culturais e experiências gastronómicas inspiradas na tradição alentejana.
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Entramos nas três com a dupla de K-15 e Emerson. São os Profusion. Este é o tema Flying. Vamos agora à novidade O2 com Barry Can't Swim. De volta com influências de Groove Armada e Daft Punk neste Return to Bebo. Insistência Oxigênio.

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parceria entre a cantora de Nova York, Danielle Pondor, e a banda australiana Karate Boogaloo, Look Around. Atrás estivemos com a produtora filipina Pablo Gil. Ouvimos Strand. Vamos agora a novidades O2 com Girls of the Internet. I'm glad you're gone, so glad you're sad. Projeto do britânico Tom Carriage. Insistência O2.

parceria de Park Hae-jin e Nosa's Thing, quase a meio de outra hora, com o tema Clouds. Música para respirar até às 4, seleção para esta quinta-feira, 23 de julho, em 102.6. Mais música agora com outra dupla, Disclosure. São um dos nomes que vai estar no Yard, próxima festa, sábado 25 de julho, com o apoio da Oxigênio, The White Sand Mountains. Ficamos agora com a dupla Disclosure para abrir o apetite. You and Me, com a remistura de Flume.

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dos nossos coletivos australianos favoritos, Hiatus Coyote, introspectivos com este Red Room. Música para respirar nesta tarde de quinta-feira, verão oxigênio. Ficamos agora com o coletivo Jazz Nova. A remistura de Yoruba Soul, a.k.a. Ocean Lada. Everything I Want.

Introspectivos de volta dos clássicos da música para respirar com Spiritual Vibes. Mistura da Silent Poets para este Hazy Moon. Atrás estivemos ainda com produção portuguesa de Birdsy. Ouvimos Milhafre. Já a hora certa, como de costume, há Cliques e Beats com Liliana Teixeira Lopes e mais música para respirar com Carlos Cardoso até às 8. Eu estou de volta amanhã, à hora do costume. Para a despedida, o Deep House de Bevan Everett e Roy Davis Jr. juntos para Gabriel. Boa quinta-feira e já sabem, portem-se bem. Até amanhã.

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2: Uma das grandes novidades da Feira do Livro do Porto, que tem programadas mais de 200 atividades, são os nomes internacionais que vão viajar até à cidade, como o poeta palestiniano Mohamed El Kurt. A 13ª edição da Feira do Livro do Porto, que decorre nos Jardins do Palácio de Cristal, de 21 de agosto a 6 de setembro, será uma feira feita por mulheres e terá uma componente feminista, pensante sobre o mundo e o nosso tempo, que convoca temas para a discussão, como a guerra, a violência de género, a criação no feminino, a resistência através da escrita e do pensamento, o poder da leitura e da representação, o poder da participação cívica e o crescimento dos populismos, descreveu na quarta-feira o vereador da Cultura Jorge Sobrado na apresentação da programação. A poetisa Inês Lourenço vai ser homenageada ao longo de vários dias e a partir da sua obra serão produzidas novas obras. Além da tradicional atribuição de uma tília em seu nome, a escritora vai ver a sua obra ser discutida em debates, declamada por outros poetas, encenada por alunos do Ballet Teatro, interpretada por atores e coreografada num conjunto de várias homenagens que culminam com uma exposição dedicada ao seu trabalho, que estará patente na Biblioteca Municipal Almeida Garrett até 7 de novembro, chamada Na Lâmina Implacável do Tempo, com curadoria de Rita Roque. Os nomes internacionais que vêm até à cidade do Porto foram destacados por Jorge Sobrado e por Teresa Coutinho, a quem foi entregue a programação da Feira do Livro e que classificou como uma das grandes novidades do festival. Um deles é o do jornalista e poeta palestiniano Mohamed El Kurt, que vai refletir sobre o papel da palavra na resistência à opressão num dos vários ciclos de conversa a ter lugar na Feira do Livro do Porto, em que os visitantes poderão também ouvir a poetisa franco-marroquina Rim Batal, a encenadora Angélica Lidel, Dino de Santiago, Tatiana Salem Levi, Rui Lage e Martim de Sousa Tavares. Como acontece anualmente, vão ser apresentados novos livros, tendo a organização destacado a apresentação de Amor de Perdição, o Sublime Camiliano, de Tânia Furtado Moreira, no dia 29 de agosto, pelas 6 da tarde. Em termos de música, a concha acústica do Jardim

0: Pinguim Café, espaço incontornável da cultura portuense, onde tanta poesia se lê e se ouve. Desvendou ainda a programadora, que explicou que este espaço vai ter uma programação noturna durante a realização da Feira do Livro.
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1: Waves não oxigênio, uma colaboração de Tarsis com Rio Urbana. Começamos esta sessão da tarde com a cantora Ada Morg, uma remistura da dupla For Hero para o single Lost. Também por cá tivemos, de Montreal, no Canadá, Fred Everything, com voz do lendário Robert Owens. Ouvíamos Never. Tempo também para uma recordação, a primeira da sessão da tarde nesta quinta-feira. The Revolution Will Be Televised, na versão de Smooth. À boleia de muita música para respirar e descobrir no sítio certo até às 8. Agora com a nova de Yasmin Lacey. Insistência para Sweetest Season.

Airos é o novíssimo álbum do britânico O'Flynn, outro dos habituês na rádio da música para respirar. É um dos nomes mais interessantes da cena eletrónica britânica. O álbum saiu em julho. Este foi um dos cartões de visita do disco, Kelsier. Música para respirar e descobrir. Sessão da tarde desta quinta-feira, no verão 2026, agora com sons de Lisboa. A dupla de médicos da capital, João Pedro Melão e Gonçalo Soares, que assina como cobaia. Dois singles no mercado, os dois na lista Oxigênio. Este foi o single de estreia da dupla Cobaia. Let me show you how.

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a rapper britânica Little Sims no mais recente de originais, o álbum Lotus, aqui com o manifesto Free. Música para respirar e descobrir, sessão da tarde de quinta-feira, a caminho das 5. Ainda em Londres, agora com Marvin Jupiter, ele que é filho do DJ produtor recentemente desaparecido Phil Asher, um vulto na música de dança em terras londrinas. Este é então o mais recente single de Marvin Jupiter com estatuto de insistência.

Given Up na Oxigênio, o projeto de IG Culture, Liquid Continual Space Motion, aqui com remistura Master Plan, voz da australiana Alicia Joy. A caminho das 5, agora com o Mark da Clive Lowe, na aventura Bread and Souls. A voz é do cantor americano Paul Randolph. I See You.

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0: A caminho das 5, tarde de quinta-feira, aqui com Sons de Londres, um produtor que começou por ser designer e só mais tarde se virou para a música. 5-1, com voz de Katie Brooks, Sensitory Space, já foi em existência. Às 5 temos Clicks e Beats, fala-se do festival iminente. Até lá, Brian Jackson com os Masters at Work. Now more than ever.
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2: Mind the Gap, Alan Halloween, Sam the Kid com orquestra e Orelha Negra, Garota Não, Mão Morta e Capicua são alguns dos nomes que vão atuar no festival iminente em setembro na antiga escola Afonso Domingues, em Lisboa. O Festival de Música e Arte Urbana cumpre 10 anos, de 17 a 20 de setembro, e o programa já anunciado apresenta mais de 100 atuações, instalações e exposições de artistas nacionais e internacionais, combinando concertos, artes visuais, instalações, performances, conversas e gastronomia. Entre os nomes anunciados para os concertos está o rapper e produtor Sam the Kid com orquestra e Orelha Negra para apresentar o álbum Beats Volume 1, Amor. Os Mind the Gap, Micro e os Mão Morta com o acordeonista João Barradas e a artista visual Mariana Villanova. A eles juntam-se ainda Dimitri Santiago, que vai estrear o álbum Aie, fruto de 3 anos de gravações e viagens ao Brasil, Batida, Lena D'Água, La Família Ritana, Gisela João, DJ Mar Fox e DJ Niga Fox ou Ana Lua Caiano, entre outros. Destaca ainda para a estreia do projeto Unid, que junta artistas de matriz cabo-verdiana feita nos arredores de Lisboa, com Acácia Maior, Cachupa Psicadélica, Fiju Kichó, Preto e Escuro Fichado. Na antiga escola Afonso Domingues vão estar presentes vários nomes da arte urbana, entre os quais Vils, Mais Menos, Miguel Januário, a.k.a. Corleone, Atanásio Kanakis, Obey Skater, Pedrita, Tamara Alves ou Wasted Rita. O Festival Iminente foi criado em 2016 por Alexandre Farto, conhecido como Vils, já aconteceu em vários locais da cidade, afirmando-se como uma das principais plataformas de cultura urbana contemporânea ligadas a Lisboa, sublinhou a organização. A escola que acolhe o festival este ano e também em 2027 foi oficialmente extinta em 2010 porque está situada no caminho do projeto da terceira travessia sobre o Tejo entre Chelas e o Barreiro, que permitiria a passagem do comboio de alta velocidade. Com o passar dos anos, o espaço foi sendo ocupado por pessoas em situação

Nicodemus, numa colaboração com os históricos Jungle Brothers, para começar outra hora, tarde de quinta-feira, na Oxigênio, ouvíamos Afrokinetic. Outros ritmos, outros protagonistas. Agora com Sons de Londres. Yarny prepara-se para lançar novo disco. O aperitivo é este Spell Over Me. Insistência no Oxigênio.

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Música para recordar nesta tarde de quinta-feira, aqui com o saxofonista inglês Courtney Vine. Um dos nomes fortes da cena jazz em terras britânicas, 17 álbuns de originais, aqui com o single Don't Explain, revisto e aumentado pelo mestre Ronnie Size. Outras parcerias na Oxigênio, agora com a dupla de Buenos Aires, Kermesse, numa colaboração com o ucraniano Turo Anassi. A remistura é de um português, Torri Chardi. As cores unidas da eletrónica, bem representadas neste Riders.

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São Paulo, Il Camille em 2017 no álbum Heirloom. A caminho das 6, nesta tarde de quinta-feira, agora com uma novidade e insistência: Dreaming, novíssimo single para KOG numa parceria com o francês Izam.

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Greg Axelrad, produtor dos Países Baixos, assina como Submorphics, aqui numa colaboração com o cantor britânico Wit, Aurora Blue na Oxigênio. Há pouco de Londres, da Silhouettes Project, numa de Learning to Swim. E ainda por cá tivemos a parceria de Kyla Kilzer com Max Noir. Ouvíamos Stay Calm. Daqui a pouco há Clicks e Beats. Fala-se do festival Layers of Dub, com apoio da Oxigênio. Até lá, Zacaias Paul em remistura de Giles Peterson para Better Days.

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2: O festival Layers of Dub acontece na Praia Fluvial de Corvos, à Nogueira, em Viseu, de 13 a 16 de agosto. Viseu acolhe no próximo mês o festival Layers of Dub, um evento que promete transformar a Praia Fluvial num ponto de encontro entre a música reggae e dub, a natureza e a cultura dos sound systems artesanais. O festival propõe 4 dias e 3 noites de imersão sonora e comunitária, combinando a potência das baixas frequências com um conceito centrado na sustentabilidade e no bem-estar. A programação divide-se por 2 palcos e conta com a participação de vários artistas da cena nacional e internacional, além de sistemas de som construídos à mão que prometem fazer vibrar toda a freguesia. Para além da componente musical, o público pode contar com sessões de bem-estar, workshops, terapias holísticas, uma área dedicada às famílias e uma oferta gastronómica focada em opções vegan e biológicas. No cartaz há nomes como Simply Rocker Sound System, Lady G Brown, We Dance, J Code, entre muitos outros. A organização aposta num ambiente inclusivo e de respeito pelo ecossistema do Rio, disponibilizando também uma zona de acampamento para os festivaleiros que pretendam viver a experiência em pleno contacto com a natureza. Sob o lema Between Land and Water, o Layers of Dub pretende ir além de um evento musical convencional. A organização aposta num conceito holístico que combina a potência das baixas frequências do reggae e dub com atividades direcionadas à saúde, sustentabilidade e vida em comunidade.

We Almost Lost Detroit, nova versão, Brian Jackson agora com os Masters at Work e a voz de Moody Man. Londres, novidades do Ezra Collective. Insistimos no novo single, Only Love, tem colaboração de Passalieu.

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galardoado pianista americano Robert Glasper, aqui numa colaboração com Alex Isley, filha dos músicos Isley Brothers, remistura de Kate Renada para No One Like You. Há pouco em 102.6 e Oxigênio.fm, neste fim de tarde de quinta-feira, recordávamos o projeto britânico Sidewinder com Adventure. Agora a cantora, DJ e produtora de Manchester, Pablo Guial, com o beatmaker Chimpo, Taken Care Of.

histórico de Chicago, Harold Matthews Jr., com o britânico Sean McCabe, numa de This Place. De Lisboa para o mundo, o produtor Fabs, com voz de Libra.

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dinamarquês Kasper Bjork na Oxigênio, recriando um original dos Rolling Stones, a canção Heaven, aqui numa remistura de Nicholas Jar, edição de 2013. 10 anos depois, a irlandesa Roisin Murphy, numa parceria com o alemão DJ Coetzee, apresentava o álbum Hit Parade. É o mais recente dos originais para a ex-Moloco, Roisin Murphy, agora na Oxigênio com Hurt So Bad.

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cantor londrino e produtor Ash Walker, numa colaboração com LaVille, Under the Sun na Oxigênio, neste fim de tarde de quinta-feira. Daqui a pouco, Clicks e Beats, fala-se de uma redução nos impostos para clubes e salas de espetáculos em terras londrinas. Outros detalhes à hora certa. Até lá, o apelo escapista de John Beltran no seu projeto Soul Set. Let's Get Away. Remistura de Si Hella Sads. Bom verão, com o oxigênio, pois claro.

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2: O governo britânico anuncia uma redução de 20% nos impostos para clubes, pubs e salas de espetáculo. O primeiro-ministro britânico, Andy Burnham, anunciou uma redução nos impostos sobre a atividade comercial para estes espaços. A medida vai entrar em vigor a partir de abril de 2027 e integra um pacote anual de apoio ao comércio tradicional de cerca de 100 milhões de libras. De acordo com o governo britânico, a iniciativa vai beneficiar quase 32 mil estabelecimentos, estimando-se que um pub típico consiga poupar cerca de 1.000 libras durante o ano financeiro de 2027-2028. A decisão surge após uma forte pressão do setor da vida noturna e da cultura do Reino Unido, fortemente afetado pelo aumento de custos de funcionamento, e acontece poucos dias depois do coletivo Industrial UK Music ter apelado ao governo para que reduza os custos das digressões de artistas pela Europa. O financiamento do pacote de apoios será assegurado, em parte, através da revisão dos incentivos fiscais concedidos a negócios que o governo considera não contribuir positivamente para as comunidades locais, como é o caso das lojas de cigarros eletrónicos, além de novas medidas de combate ao incumprimento fiscal em plataformas de venda online.
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Última hora da sessão da tarde nesta quinta-feira, aqui com o coletivo de Leeds, Paper Tiger. Remistura do londrino EVM 128 para este Bioluminescence.

Leeds para o Rio de Janeiro. Quem me dera. Segredo, uma das minhas favoritas do ano. A boleia da incrível remistura de DJ Marquee com Zé Ibarra na casa.

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O australiano Ed Seven no Oxigênio, aqui numa colaboração com Dan Brown, Magic. Fim de tarde de quinta-feira, há pouco, com a recordação de Feeling You, Feeling Me. Way One, com a cantora Loretta Haywood. O coletivo dos Países Baixos, Multibeat, prepara-se para editar novo disco na editora dos Jazzanova. Editar na editora. Desculpem a redundância. Multibeat agora na Oxigênio com a insistência Monochrome. Participação de Van.

numa de baixo e bateria na Oxigênio neste fim de tarde de quinta-feira, aqui com a colaboração de um veterano na cena drum and bass britânica, Fox, e o jovem emergente da Polónia, Sattel. Ganhou lugar nas fileiras da mítica editora Hospital Records. Ouvíamos Sunshine Blues. De volta à música do Brasil. No caso, com o Terno, em Bielzinho, Bielzinho. O famoso edit de Shinobi.

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coletivo de Manchester Pieces of a Man com o eterno Amp Fiddler, Lady Day and John Coltrane. Fim de tarde de quinta-feira, aumentamos o ritmo à boleia da nova versão de It's Alright, I Feel It, agora com DJ Marquis Makoto. A voz é de Vanessa Freeman.

suspeitos do costume, não oxigênio, os alemães Jazzanova, aqui com Face at My Window, num edit de Yoshi, uma das metades da dupla nipónica Kyoto Jazz Massive. Estamos a concluir então outra viagem na sessão da tarde. Para as despedidas fica o produtor suíço Kayak, em busca de um Dreaming Place. Bom serão de quinta-feira. Até amanhã, às 4.

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